que faz a coleção do fundo, o chefe, acho que o canal, mas é uma coisa muito interessante.